Alê, gente! Bom dia! Bom dia, bom dia, bom dia pra você que tá aí do outro lado do rádio, sintonizando o som da 91.5. Graças a Deus, tamo junto, né, gente? Tamo aqui no som da 91. Bom dia, bom dia, bom dia pras minhas amigas donas de casa que sempre tão ligado com a gente, tão curtindo aqui o som da 91.

0: bom dia para os amigos também ligadinhos com a gente lá no bairro da Granja. Pessoal, tá todo mundo fazendo lá um abaixo assinado para a doutora Carol ficar lá na Granja. É, gente, tá todo mundo lá na NEA, né? Lá na NEA tá o abaixo assinado. É só ir lá e assinar, né? Vai lá assinar lá na NEA. Gente, daqui a pouquinho eu volto trazendo mais, mas antes de eu ir pro comercial, eu quero também aqui mandar um abraço para todo o pessoal que tá ouvindo a gente. Deixa eu ver um pouquinho quem tá aqui ligado com a gente, quem tá ouvindo a gente, quem tá junto com a gente. Deixa eu ver, cadê? Ah, tá aqui, ó. Muito bem, então. Deixa eu ver aqui um abraço pro meu amigo Ferrugem. Bom dia, Ferrugem. Bom dia. Bom dia, meu amigo Joãozinho Langer. Claudeir, bom dia. Bom dia também aqui pro Lucimar. Bom dia. Deixa eu ver aqui um pouquinho quem tá mandando uma mandou aqui, não tem nome, né? Não conheço aqui. Olha, o cidadão, meus amigos, manda nome, que se você mandar um nome, fica melhor pra gente poder atender aqui, tá bom? Um abraço também aqui, deixa eu ver um pouquinho quem tá ouvindo a gente, mandou aqui também um recado, né? Alô, Marli Matoso, tudo bem, Marli? Bom dia pra você, bom dia, obrigado pela audiência. E o meu amigo Ferrugem já mandou um recadinho aqui, deixa eu atender o Ferrugem. Deixa eu ver o que ele tá mandando pra nós aqui.
1: Bom dia, meu amigo Aleixo Alves.
0: Você tá bom? Você tá bom, meu querido?
1: Então tá bom. Aleixo, ontem eu pedi, né, mas não deu tempo mais de tocar. Ah. Toca pra gente aqui, que eu adoro Sampaio, atirador de elite.
0: Atirador de elite.
1: Faz favor.
0: Vamos mandar.
1: Bom trabalho, fique com Deus, que Deus te dê muitos anos de vida e saúde pra você, tá bom, meu amigo?
0: Obrigado, meu querido.
1: Família, pra todos nós aqui também.
0: Obrigado, Ferrugem. Que Deus abençoe você, Dona Maria, todo o pessoal aí, toda a família de vocês aí, tá bom? Gente, eu vou lá faturar, daqui a pouquinho eu volto trazendo mais aí o atirador do meu amigo Ferrugem. Daqui a pouquinho tem mais, tá bom? Não sai daí não, fica ligado com a gente, que a gente sempre com certeza está aqui para atender você, né? Para trazer sempre o melhor para você. Antes, quero mandar um abraço também aqui, antes de enquanto a gente. Aqui a Natália tá ouvindo a gente. Bom dia, Natália, lá no na Presidente Vargas. Um abraço para ela, tá ouvindo a gente. Um abração pro Geraldo, pra Cecília também ouvindo. O Claudeir já está acordado, tá ouvindo também. Bom dia, gente linda. Bom dia para você que tá de bem com a vida, né? Ligadinho com a gente, amigos da Vila Maísa aí, aquele abração. Amigos também ligadinho no Gui Vilela, pessoal que ouve a gente também lá no Jardim Ivone, aquele abraço para vocês todos aí no Jardim Ivone, aí no São Bernardo, né? Aquele abraço para todo mundo aí no São Bernardo, muito obrigado mesmo pela audiência de vocês, pela sintonia, vocês que estão aí sintonizando e ligado no som da 91. Já já tem mais, hein, gente?

0: Sábado, hein? É, hoje é sabadão, sabadão. É, e você ligado com a gente na sintonia, curtindo som da 91, som da Serro Cora FM, som que toca no coração. Bom dia, bom dia, bom dia, bom dia.
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0: Tentou convencer do que você tá tentando convencer, hein?
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0: Gente, gente, gente, como é que você tá? Tá tudo bem? Tudo certinho? Tá tomando um cafezinho aí, hein?
2: Ah, que gostoso esse café, hein?

E você viu o debate ontem? Você viu o debate? Não é debate não, Alex. Que debate? É sabatina. Ai, ai, gente. Você viu ontem a entrevista do Flávio Bolsonaro da Globo? Lá no Jornal Nacional? Bom, eu vou ser sincero pra você, eu não vi toda a entrevista. Eu vi depois no YouTube a entrevista, né? E eu vou dizer pra você o seguinte. A Renata ela foi muito deselegante, hein? Meu Deus do céu, foi muito deselegante. Interrompia toda hora um candidato à presidência, interrompia toda hora um candidato à presidência da República. O Lula, né, eu vi também, o Lula deu aquela descascada nela lá, meu Deus do céu, hein, gente? Se fosse o Flávio fazendo aquilo ali, pelo amor de Deus, hein? Ele disse, ele quis ensinar a Renata a fazer uma pergunta para ele, né? Falando que uma jornalista do nível dela não poderia fazer uma pergunta daquela para ele. É, gente, eu acho que tudo que existe de novo aí dessas palavras misógino, essas coisas que chique que eles falam aí, que eu não... Bom, o cara foi machista, né? Pelo amor de Deus, o Lula foi machista, né? O Lula foi machista, mas ontem no Flávio, eu acho que eu não tô aqui bem claro, cada um tem o direito de escolher quem quiser, né, gente? Cada um tem o direito de escolher quem quiser, mas eu acho que o Flávio foi muito bem ontem, eu acho que o Flávio falou o que tinha que ser dito, né? Infelizmente a equipe do Jornal Nacional, eles não deixaram ele falar, toda hora tava interrompendo, né? A Renata, principalmente, estava interrompendo toda hora ali o Flávio. Mas eu acho que o Flávio foi bem, eu acho que para um candidato a presidente da República de primeira viagem, embora já tenha sido deputado e senador da República, está sendo senador, né? Eu acho que ele foi muito bem, eu acho que ele teve ele foi muito esclarecedor nas falas dele e, acima de tudo, falou aquilo que ele veio para fazer, né, gente? E vamos torcer que realmente seja tudo isso, né? Porque é isso que todos os brasileiros querem, né, gente? Que um presidente que comprometido acima de tudo comprometido com a economia do Brasil. Porque é o que a gente sempre diz, o único problema que o Brasil tá tendo agora são duas coisas, a economia e a segurança. O resto a gente vai dando jeito. Ah, mas a saúde, Alex, é preciso. É preciso, mas se a economia tá bem, a saúde melhora. Sabe por quê? Porque se a economia está bem, você tem dinheiro. E se não tiver bom lá, você vai para cá. Hoje, o problema é que a economia está mal e todo mundo está dependendo do serviço público e aí vira aquele caos, né? Entra em colapso, né, gente? A saúde só está em colapso porque a falta de dinheiro é muito grande, porque o dinheiro não está chegando lá no pobre. Porque quando o cidadão tem dinheiro, ele não fica em fila de hospital, não. Ele vai lá e paga, né? Infelizmente, nós estamos vivendo um tempo onde o povão, o povão, o cidadão comum não tá tendo dinheiro, né, gente? E aí o bicho pega, aí não tem condições de continuar. Vamos torcer para que realmente o próximo presidente tenha essa responsabilidade fiscal, né, de poder estar atendendo, né, gente, os anseios da população aí, diminuindo juros, acima de tudo, né, gente? Vamos que vamos, trazendo então Teodoro e Sampaio, atendendo o meu amigo que tá na sintonia, o Ferrugem. Quem gosta dessa música também aí é o meu amigo Juninho, lá de Sangapuitano. Ô, Juninho, ele gosta também do Atirador de Elite, né? Então segura o modão aí. Vamos lá, Teodoro e Sampaio cantando pra você aqui na manhã. Bom dia, bom dia.

Do jeito que o povo gosta, pra você ligado com a gente na sintonia. Muito bom dia, gente linda. Vamos trazendo o Paraná cantando aí, pra você que tá ligado com a gente. Muito bom dia pra todo mundo que tá sintonizando também lá em Sangapuitã, né? Alô, meus amigos de Sangapuitã. Alô, Sangapuitã. Bom dia. Olha, para você que tá junto com a gente aí, mandar um bom dia também para Natália, bom dia para Josi, alô Eduardo, lá na Iaçui, alô você que se liga com a gente, muito bom dia.

0: Esse é o Paraná cantando pra você aqui na manhã. Bom dia, vamos lá faturar, gente. Daqui a pouquinho nós voltamos aí trazendo mais pra você.
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3: Opa, de volta, hein, gente? De volta contigo aqui no Som da 91, hein? Maravilha estar juntinho contigo. Alô, você, bom dia. Bom dia, bom dia pros amigos que estão ligados também, curtindo aí na Copa Fronteira. Alô, Valdecir Dutra, bom dia, bom dia. Bom dia também, amigos do Gui Vilela, ligado com a gente. Aquele abraço pra vocês aí. Muito obrigado mesmo pela audiência de todo mundo, tá bom? Por estarem aí curtindo o Som da 91. 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Beleza, beleza, vamos trazendo mais, gente, vamos trazendo mais música pra essa gente linda que tá aí junto com a gente nesse clima gostoso de sábado abençoado, né, gente? Essa aqui, essa das antigas, hein? Essa aqui quando você ouve, você já lembra de algum momento da sua vida, hein? Paixão ou loucura? Alô, Claudelino, bom dia. Alô, Valdecir, Valdeir Cardoso, bom dia.

Cardoso na sintonia, tudo bem, Valdeir? Aquele abraço, os amigos lá na Tornearia Cardoso, ligado com a gente, que bom que você tá aí ligadinho, curtindo o som da 91, curtindo aqui o som que toca no coração do povo, né? A música que a gente toca acima de tudo com muito carinho pra você, tá bom? Pediram pra mim aqui João Paulo e Daniel, vamos mandar então, o pessoal é o seguinte, né? Bom, a gente que viveu aí nos anos 70, 80, 90, a gente sabe que as músicas eram diferentes, né, gente? As músicas, elas realmente mexiam com o coração da gente, né? Hoje em dia parece que a música tá muito vazia, né? E na minha época, a gente se apaixonava ouvindo João Paulo e Daniel. Hoje eu sei, bom dia!

Bom dia, bom dia para você que tá aí ligado com a gente. Vamos atender aqui o Valdecir Dutra. Alô, Valdecir Dutra, tá ligado com a gente? E também o Valdeir Cardoso, que pediu, toca para mim aí, Menina da Aldeia, vamos mandar. Márcio, oi Márcio. É, antes tínhamos música de verdade, hoje salva uma ou outra, é verdade, né? É, Márcio, hoje o povo tá meio fresco demais, né? É só um tal de senta-senta aí, que Deus o livre, hein? Tá bem malucão o negócio. Mas tá bom, né, gente? Cada um tem... A gente vive em outra época, não é que... Vamos ser sinceros, né? A nossa época era boa porque nós vivíamos naquela época, né? E nós... Era uma outra realidade, né? Agora nós vivemos em outra realidade também, as pessoas foram perdendo. Eu acho que o que perdeu mesmo foi o respeito, né? Porque a música, ela canta o que o povo fala, né, gente? Ela canta o que o povo fala. Se o povo tá falando de amor, a música vai falar de amor. Se o povo tá falando de lepo-lepo, vai falar de lepo-lepo, né, gente? É, infelizmente, né? Mas a Bíblia diz assim, né? A boca fala o que o coração tá cheio. Do que o teu coração tá cheio, hein? Hã? É isso que a gente tem que cuidar, viu, gente? Colocar... E quando falamos coração, não é o coração de carne aqui. Isso aqui é só mais um músculo do corpo, né? Nós estamos falando... O coração, que a Bíblia quer dizer, é a tua mente, entendeu? A boca fala o que a tua mente tá cheio. O que você tem colocado na tua mente aí, hein? Hein? Procure colocar coisas boas na tua mente, que você também vai falar coisas boas. E aí, os compositores têm colocado na letra aquilo que está na mente das pessoas, né? O que as pessoas estão pensando. Infelizmente, as pessoas estão pensando muita coisa ruim, né? Vamos pensar coisas boas, que tudo vai dar certo. Pode ter certeza. Olha essa música linda aqui, ó.

Sabe a sacola? A sacola era aquela sacola de arroz, aquele pacote de arroz, né? Arroz de 5 quilos, é. Bom, eu não era rico, né, gente? Então eu usava aquele lá, né? É. Uma vez eu tava falando com o empresário aí, ele tava falando pra mim assim: ó, você tem que falar que é outlet, a promoção, tá bom? Eu falei, mas daí o pobre não vai entender, filho, né? Tem que falar promoção mesmo, que senão o pobre entende, né? Falei pra ele, de rico você entende, mas de pobre eu entendo, porque você... Gente, a gente entende do que a gente é, né? A gente viveu no meio de pessoas pobres porque a gente foi pobre. Não vou dizer que hoje eu sou pobre, porque a gente tem condições de ter um alimento para comer, tem a casa para morar, né? Aí sim, não, né? É sinal que a gente já tá melhor, porque para mim a riqueza maior é poder chegar em casa e estar em paz, né, gente? Isso não tem coisa melhor no mundo do que a paz, né? Todos os bilionários, eles procuram um momento de paz. Só isso que eles querem. Não tem coisa melhor no mundo do que ter paz. Então essa é a maior riqueza, né? E muitas vezes você não precisa ser rico para ter paz, né? Muitas vezes você, sendo uma pessoa que busque a paz, você já tá tranquilo, né, gente? Na nossa época, nós não tínhamos luxo, nós não tínhamos dinheiro sobrando, mas nós tínhamos paz, né, gente? Quando era criança, eu morava em Aral Moreira, morava com a minha avó, né, gente? E aí, era uma época simples, né? Mas a minha avó, ela tinha um tataquá em casa. Tataquá, aqui em Paraguai, é o forno do Brasil, tataquá, né? Fazia com a minha avó o forno de barro, era bem legal, bem gostoso. Fazia chipa, minha avó fazia chipa. Minha abuela, minha avó era brasileira, mas ela tinha um costume paraguaio, né? Fazia a chipa e aí, olha, a melhor chipa que eu comi na minha vida, não é porque era minha avó que fazia, não. Ficava macia pra caramba, colocava bastante queso, como se fala aqui em Paraguai, bastante ovo caipira, né, gente? Ovo caseiro, né? E aí ficava bem macia aquela chipa. E eu era o vendedor de chipa, né? Minha avó, eu tinha o quê? Uns 12 anos, mais ou menos? É, nem 12 anos. É, 12 anos eu tinha. 10, 12, de 10 para 12 anos. Ali, desde os 7 anos de idade, minha avó já mandava eu trabalhar, já. Vender alface na rua, né? Vender, com uns 10 anos, vendia picolé na rua também. Na época, todo mundo trabalhava, né, gente? Por isso que criou-se bastante homens. Hoje em dia, a gurizada não pode trabalhar. Aí, o que que vai criar? Vai criar vagabundo, né, gente? Você não trabalha, né? Vai criar o quê? A pessoa não tem, exerce no psicológico dela os deveres, e aí acaba que pensando que tudo é só direito. E o direito, ele só funciona se você tem dever também. Né, gente? E era uma época boa. Eita, coisa boa. Agora, ouvindo essas músicas, assim, a gente relembra bons momentos. Vamos faturar, gente? Daqui a pouquinho eu volto a atender do meu amigo aí que pediu, o Ferrugem pediu, né? A Dona Maria tá ouvindo a gente também. Bom dia pra vocês aí que nos acompanham aí na Vila Maís, amigos do Camel Saad também. Meu amigo Claudelino, bom dia, bom dia!

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0: Estamos de volta, né, gente? De volta com você aqui no Som da 91, agora 8h41, hein? 8h41, alô, meu amigo Ferrugem, bom dia. Bom dia pra você que tá aí ligado com a gente na sintonia, curtindo a programação. Amigos lá do Camel, bom dia lá no Altos da Glória. Aquele abraço pra todos vocês aí no Altos da Glória, Jardim Universitário também. Muito bom dia pra você aí, tá bom? Obrigado pela audiência. E a música que o Ferrugem gosta é a música Espelho Quebrado, né? Vamos mandar pra ele aí um modão chonado demais. Eita, coisa boa, hein, gente? A gente ouviu esses modão aí, mandar um abraço também aqui pra meus amigos que ouvem a gente, taxistas, ligado com a gente aí. Muito obrigado pela audiência de todos, hein?
1: Ouviria sacadas.
0: Eita, modão, hein? Essa aí é outra moda boa, mas só que essa aqui que eu vou tocar, gente. Misturou tudo aqui, agora vai.

modão, modão apaixonado, hein, gente? A moda que toca no coração do povo, a gente toca. 8:46 e você ligado com a gente aqui no som da 91, hein? Pediram pra mim aqui o Chico Rei Paraná. Vamos ver se eu encontro aqui, se tiver aqui, nós já mandemos, já mandemos pra vocês agora, né, gente? Vamos ver se a gente encontra aqui. Essa moda aqui é apaixonada, hein? Essa aqui é doída, hein? É, perder você é abraçar a solidão.

É, gente, é bom recordar, né? É bom demais. Alô, Leonelson, nosso amigo Leonelson cabeleireiro, quero mandar um abraço para vocês todos aí ligado com a gente, para todos que estão ouvindo a gente, muito obrigado, tá bom? Para todo mundo que tá sintonizando. Vamos lá faturar, gente, daqui a pouquinho nós voltamos aí com mais modão, mais música e voltando também para dar tchau. É pra daqui a pouco, que já tá acabando, né? É, o tempo tá passando, passa pra todo mundo, passando pra nós aqui também o programa.

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0: Tamo junto, chegando no final da programação já, hein, gente? Agradecendo a você que ficou com a gente até agora, né? Que Deus te abençoe, que seja um dia de vitória, um dia de bênção pra sua vida. E não se esqueça, tá bom? Tudo na vida dá certo quando a gente acredita. Então acredite sempre que você vai vencer. Ainda que pareça difícil, Deus sempre tem o melhor pra você.
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0: 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Aô, moda boa demais, hein, gente? Fiquem com Deus, um ótimo dia pra todo mundo aí, tá bom? Tudo vai dar certo, ótimo dia, gente, valeu, fique aí com o modão do Zezé de Camargo e Luciano, valeu, gente.

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